0: Fechando mais uma sequência rapidíssima. Daqui a pouquinho tem muito mais. Você não sai da onda.
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0: Já estamos de volta, bora curtir mais músicas. Essa é a sua Noite da Onda.

0: Sucesso na programação e a noite da onda tem muito mais. Solta aí, produção.
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0: fechando mais uma hora pra você. A gente vai girar rapidinho e eu volto já já.
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0: Onda Livre, boa noite. Por aqui segue Thiago Marquezine. Vamos juntos até a meia-noite.
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0: Tá na onda, tá com tudo. Já tamo de volta com o melhor da sua noite da onda. E eu lembro a você, claro, segue a Onda Livre no Instagram, né? Arroba Onda Livre FM, vai lá pro nosso Insta que tem sempre uma novidade muito bacana pra você. Bora demais, mais músicas pra você.

0: Onda Livre, boa noite, 9h48.
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0: fechando mais uma sequência rapidinha. A sua noite da onda volta já.
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0: Tá na onda, tá com tudo, já estamos de volta. Vamos com mais sucessos, produção? Solta aí, tem muito mais músicas na sua noite da onda.

0: Fechando mais uma sequência, eu vou pro rápido break. Você continua comigo, não sai da onda não, eu volto já. 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
0: Onda Livre, boa noite, já estamos de volta com o melhor da programação da sua noite da Onda. Bora agora que tem mais, hein?

0: Aí pra você mais uma grande música aqui na programação da nossa Noite da Onda. Bora que tem mais.
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0: fechando mais uma sequência pra você. Rapidinho, tamo de volta, não sai da onda.
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0: Onda Livre, boa noite. Por aqui segue Thiago Marquezine, vamos juntos até a meia-noite.
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0: É um Onda Romântica no ar pra você nessa noite gostosa de domingo. E a partir de agora você vem comigo pra gente falar de amor. Bora começar. O Onda Romântica está no ar.

0: sucesso, linda música pra você no Onda Romântica. E bora que tem mais músicas no Onda Romântica pra você.
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0: Fechando nossa primeira sequência, o Onda Romântica vai para um rapidíssimo intervalo e volta já.
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0: Onda Livre, boa noite, de volta com mais sucessos, e este é o Onda Romântica, sempre de domingo às noites de sextas-feiras, para você ligado aqui na Onda a partir das 11 horas da noite. Bora que tem mais sucessos no Onda Romântica. 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

0: Fechando Onda Romântica desse domingão, meu beijo carinhoso pra você e até amanhã.
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0: Onda Livre, meia-noite 17.
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1: Onda Livre, 12:25.
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0: Livre, bom dia, 1:47.
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2: Onda Livre, meus compadres. Bom dia pra você, meu companheiro. Estamos chegando no batidão. Mais uma edição do Memória Sertaneja. Rapaz, o tanto que é bom estar aqui com vocês, né? Madrugada bruta demais da conta. Você já tá preparando pra mais um dia de labuta? Graças a Deus, né, meu compadre velho? Porteira que ela vai abrindo. O nosso Memória Sertaneja tem sempre uma ofertagem dos amigos do Jardim São Pedro Supermercados. Vai estar feliz demais de poder já começar trazendo essa cantiga linda pra vocês, rapaz. Isso aqui é do tempo que seu Madruga devia só aluguelzinho lá no Chave, ó. Apreciei! Bom dia pra você!
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0: Sempre patrãozada, 5h54, um ótimo dia pra você, meu sonho.
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Valeu, meus compadres, momento maravilhoso, momento de fé, hein? Momento da gente fazer essa oração linda de todos os dias aqui, com toda a equipe da Onda, com você que tá aí curtindo.

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0: Onda Livre, agora 6h29 aqui na Onda. Dia pra você.
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0: Onda Livre, 6h36, dia pra você, campeão!
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0: Livre, meus compadres, tá na onda, tá com tudo. 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

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As canções.

0: Onda Livre 6:52, dia pra você, Parque Sorto!
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0: Dá livre, compadre, tá na onda, tá com tudo, é o Zezé do Camargo mais o Luciano pra afindar as labutas do Memória Sertaneja desta segunda-feira, 17 de agosto. Rapidamente, intervalo curtinho, que nem coisa de porco, já que a gente chega com tudo pro Onda Sertaneja com os nossos amigos do Jardim São Pedro Supermercado, sempre.
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4: Onda Livre, compadre, bora lá então, 7h04, bom dia, Bruto, tudo Bruto, chegando firme para mais uma edição, e este é o nosso Onda Sertaneja desta segunda-feira, 17 de agosto. De agora estaremos produzindo com vocês e até as 9 da manhã, hein? Pá, pode trazer muita informação, as minhocas antigas e também falar das melhores promoção do Rádio Brasileiro do Brasil. Vou falar aqui de Premiage também. Porteira lá vai abrindo para começar muito bem. Tem Edson Kutsu.

0: Arriba agora às 7h17. Bom dia, Bruto! Patrícia Manuela, vai para essa, vai! 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
0: Olha agora 7:21, bom dia, Creminho.
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0: 7:38, bruto do bruto. Bom dia pra você, urso velho. Tá aí o Zezé do Camargo aqui na onda, balangando o beiço, firme no batidão, onde nós vai prosseguindo. A Patrícia participando com a gente, obrigado. Meus amigos lá do Vila Vita, né? Tá todo mundo lá curtindo, meu amigo Vitor, também aí minha amiga Beth, meu amigo Vardeci, toda a famiagem. Lá os meus amigos lá do Rosário Planejados também. Bom dia pra você que tá curtindo aqui. Obrigado pelo carinho. Meu amigo Borba, bom dia Borba, velho, Borba. O pessoal da Rodeio Way, Chapéu Escuro também, traindo o Sheba aí pro Brasilzão todo. Obrigado, meus amigos! Bom dia também. Os amigos lá do Espaço da Serra, todo mundo curtindo. Meu amigo Cris e toda a famiagem. 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
0: Olha, agora 7h44, bom dia, Bru.
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0: 8 horas, acabou com o Zé Neto e o Cristiano aqui na onda. E a cadeira cativa, meus companheiros, velho. Brutalidade máxima no 105,3, meu patrão. Boa, campeão. É por aqui que nós vai com vocês, prosseando até as 9 da manhã, aqui só fechando a primeira hora com os nossos amigos da CLP Lubrificante, Super Troca de Óleo com nós por aqui também, meu amigo Claudinei e toda a equipe. 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
2: Vamos lá, livro agora, 8:03, bom dia, Bru!
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0: 8:19 e o Gustavo Lima por aqui, Bruto do Bruto, é a bala alojada, chamiguismo no nosso Onda Sertaneja. 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
0: Valeu, 8h24. Bom dia, Bru.
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1: 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Valeu, compadre. 8 horas 39 minutos. Lucas Igor, rapa e o Fresh. 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
1: Da Livre 8:44. Bom dia, Bru.
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1: Tá livre, compadre, 8:46. 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

0: Olá, meu compadre, tá lá onda, tá com tudo vindo, tá aí, chameguismo aqui no nosso Onda Sertaneja, as minhocas antigas, é por aqui mesmo que você vai prosseando junto com nós, Maiara Camaraíza aqui na onda, rapaz, tá chegando já a festança da manhã. Antes tem mais informação, chegando aqui, sabe que é na onda sempre, muito mais informação pra você ficar por dentro, tudo que acontece no mundão de meu Deus, vamos trazendo aqui agora a previsão do tempo pra você nesse momento.
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0: Segunda-feira de sol com aumento de nuvens a partir da parte da tarde, né? Mas não tem previsão de chuva não. Mínima na madrugada foi 17 graus, a máxima 32 graus. Esquentando, hein? Brascava, São Pedro e região, de acordo com informações do site Climatempo, compadre.
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0: 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E a festa da manhã chega com tudo depois do intervalo, que é curtinho, que nem coisa de porco, né? Estaremos de volta logo mais à tarde, se Deus nosso Senhor Jesus Cristo se abençoar e permitir também no nosso Rancho da Onda, a partir das 5 da tarde. Na sequência, a festa da manhã, Bru!
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16: Onda Livre, bom dia, 9:01.
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6: Onda Livre, bom dia pra você. E aí, tudo bem? Uma ótima segunda-feira, uma abençoada semana pra você. Seja muito bem-vindo aqui na programação, hein? Simbora! A partir de agora até meio-dia, festa mais gostosa no seu rádio. Bora mandar seu alusão, seu beijo também. Bora participar, chama no WhatsApp. Manda aí o nome, né, da pessoa que você tá afim de parabenizar hoje, fazendo aniversário, ou você tá fazendo aniversário também. Daqui a pouquinho estaremos fazendo essa homenagem a todos os aniversariantes do dia. Também teremos papo de novela, tudo que rola aí na sua novela favorita. Hoje tem, né, novela nova entrando no ar e a gente vai trazer aí para você tudo que vai acontecer no primeiro capítulo, né, a novela Por Você. Novela das sete, meio-dia tem Na Onda da Saudade, com os clássicos do sertanejo. Tudo isso e muito mais, já já as previsões astrais, e a gente já começa com a mensagem do dia.
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6: Bom dia para você, uma ótima semana. Mensagem de hoje, desta segunda-feira, leve isso para a sua vida. Tem pessoas que continuam presentes, mesmo depois que deixam de fazer parte da nossa rotina. Basta uma música, uma comida, um cheiro ou um domingo mais silencioso para alguma lembrança aparecer e trazer de volta, por alguns segundos, tudo aquilo que já vivemos. É estranho como o tempo consegue levar alguém para longe, mas não consegue apagar completamente o que aquela pessoa significou. Algumas saudades não precisam ser curadas, precisam apenas ser acolhidas. Elas existem porque, em algum momento, houve amor, amizade, cuidado ou uma história que realmente importou. E talvez seja essa parte bonita da memória. Certas pessoas podem não estar mais ao nosso lado, mas continuam morando em pequenos pedaços daquilo que somos. Pense nisso, leve isso para sua vida. Uma ótima manhã, uma ótima segunda-feira.
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6: Bom dia.
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6: Vamos começar desse jeito aqui, ó, com Zezé Di Camargo e Luciano. Será que foi saudade?

0: com tudo, menos é mais. E o Pablo aqui na programação, saudade conveniente, Edson e Hudson fã, também Kleber e Cauã, mil adjetivos. Gente, a semana promete com muito mais prêmios aqui na Onda Livre, né? 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Vamos começar com as primeiras previsões astrais. Bom dia, Ariano, Ariana. A semana começará harmoniosa e as parcerias abrirão portas logo cedo, hein? Pela manhã, evite decidir no impulso, uma névoa poderá confundir o que você sente e o que você quer. Uma conversa objetiva vai selar um combinado importante. Sua palavra terá peso em um contrato. Vênus e Júpiter trarão sorte no amor e nos ganhos. Touro, bom dia para você. A rotina fluirá bem hoje, hein? Aproveite para programar a semana logo nas primeiras horas. Pela manhã, o cansaço difuso poderá atrapalhar um pouco. Não force o corpo nem a agenda. Uma conversa séria sobre a casa ou a família resolverá o que vinha se arrastando, né? Vênus e Júpiter vão favorecer o conforto, o trabalho e o bolso também. Gêmeos, bom dia para você. Leveza e criatividade darão o tom deste início de semana. Uma ideia sua emplacará, né? Pela manhã, cuidado com promessas vagas de terceiros, confirme tudo por escrito. Uma conversa objetiva com um colega ou irmão vai esclarecer dúvidas e possibilidades. Vênus e Júpiter trarão sorte, confiança e clima quente no amor. Oi, Câncer, bom dia para você. A semana começará com aconchego e carinho da família. Pela manhã, Marte em seu signo, em atrito com Netuno, poderá gerar desânimo e dúvida. Não gaste energia com quem não merece. Uma conversa sobre dinheiro trará solução concreta e duradoura. Daqui a pouquinho, mais previsões astrais para você aqui na Festa da Manhã. 9:21, bom dia para você. Henrique Juliano, cuida bem dela.
1: Bom dia!

0: Madrid.
1: Onda Livre, bom dia pra você, 9:33. Fernando Sorocaba, Madrid, na programação da festa da manhã pra você. Gustavo Lima, Luiz Ponce, Vagabundo, Bruno Barreto, aqui na programação. Tem mais previsões astrais aqui pra você, hein? Leonino, Leonina, bom dia pra você, uma ótima segunda-feira. As comunicações estarão abertas. Aproveite para descobrir novidades, firmar bons acordos e colocar a conversa em dia com amigos. Negociações serão bem sucedidas, hein? Pela manhã, um plano de viagem ou estudo poderá parecer meio confuso. Espere os dados chegarem. Mercúrio e Saturno, em harmonia, firmarão sua reputação, hein? Virgem, bom dia para você. Feche uma proposta profissional e equilibre o orçamento. A semana começará com inovações no trabalho e mais estabilidade. Valerá fazer umas comprinhas e se presentear com algum mimo. As conversas ganharão profundidades. No fim do dia, uma reflexão importante resultará em decisões maduras. Bons negócios e prosperidade pela frente. Libra, bom dia para você. Você abrirá a semana com muito brilho, charme, otimismo e vontade de resolver a vida. Pela manhã, a parceria poderá gerar mal entendido, né? Mas esclareça antes que vire problema. Conversa com um amigo trará uma proposta séria e viável. Vênus e Júpiter no seu melhor ângulo trarão sorte no amor e amizades de confiança. Escorpião, bom dia para você. O dia renderá melhor longe do barulho. Pela manhã, cuidado com o excesso de tarefas e com o cansaço que poderá vir sem aviso, mas se esforce demais, né? Não se esforce demais. Uma conversa profissional será séria e abrirá um caminho consistente. Com a sua credibilidade será bem cotada hoje. Vênus e Júpiter vão favorecer a evolução da sua carreira. Daqui a pouquinho mais previsões astrais aqui na festa da manhã. 9:35. Bora! O Natanzinho Lima, até quando? Bom dia pra você!

Onda Livre, bom dia pra você, 9:45, Eduardo Costa. Imagina eu aqui na programação, hein? Mandar um beijão, bom dia pra Tarsila, na Paulista, na sintonia com a gente, bom dia, uma semana abençoada pra você, obrigado pelo carinho, estamos sempre junto por aqui, também já chegou a Gleice também, bom dia pra você, uma ótima semana, semana abençoada, né? Mandar aqui um grande abraço pro Vando Pedreiro na sintonia com a gente também na festa da manhã. Já baixou aqui, já mandou. Manda um alô aqui que ele tá curtindo a programação. Tá aqui então, obrigado aí pela sintonia. O Júlio César por aqui também, tá com a gente. Bom dia especial pra Ana Maria. Adora demais a festa da manhã. Obrigado pelas palavras também, viu, Ana? Tamo junto sempre. Mandar aqui um grande abraço, um bom dia também. O André tá na sintonia desde cedinho aqui, ó. Volume no máximo. Obrigado aí pela participação. Uma semana pra você também. Te mando aqui pra todo mundo. Mensagem do Day pelo carinho. Tem aqui também.

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6: Onda Livre, bom dia, 9:49.

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7: Bom dia.
8: Onda Livre, bom dia pra você. Agora 9:52, nesta manhã de segunda-feira. Daqui a pouquinho tem aniversariantes do dia também, hein? É, você que faz aniversário, parabéns aqui para todos os aniversariantes. Umas previsões astrais. Bom dia, Sagitariano. Ô, Sagitariana. Boas articulações marcarão o início da semana. Um amigo abrirá uma porta que você nem estava cogitando, hein? Pela manhã, um assunto do coração poderá confundir. Não tire conclusões precipitadas. Uma conversa sobre estudos, viagem ou publicação terminará com compromisso firmado. O fim do dia pedirá recolhimento e silêncio para pensar. Capricórnio, bom dia para você. Uma decisão profissional será bem recebida. Comece a semana com força total e alavanque a carreira com um projeto inovador. De manhã, um assunto da casa ou de família poderá pesar. Não misture as frentes. Amigos entrarão em cena no fim do dia com um convite oportuno. Uma negociação dará resultado. Aquário, bom dia para você. Conexões com pessoas queridas de fora trarão notícias animadoras. A semana começará com horizontes mais amplos e confiança nos seus pares. Pela manhã, uma informação desencontrada poderá atrapalhar um pouquinho, mas confirme informações antes de repassar. Peixes, bom dia. Um acerto financeiro a dois caminhará bem já na abertura da semana. A conversa fluirá melhor do que você esperava. Pela manhã, o corpo poderá acusar cansaço e a rotina parece confusa. Comece o dia um pouquinho mais devagar. Uma orientação prática no trabalho trará ordem e resultado. Vênus e Júpiter darão sorte e vão incentivar mudanças. Ficando por aqui as previsões astrais, de volta amanhã, a partir das 9.
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8: Bom dia! Sami Rico, Zezé de Camargo.
10: Quem diria? Cantando o hino de uma lenda.

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1: Onda Livre, bom dia pra você, 10:08 na programação da festa da manhã pra você, Célia Duncan, Catedral, pra gente recordar, matar a saudade, deixando a nossa festa da manhã muito mais gostosa. Daqui a pouquinho já tem sorteio aqui na programação da Onda pra você, fique ligado. Vou dar um grande abraço aqui, obrigado pelo carinho, a Vera da sintonia, tem a Toninha por aqui também, bom dia pra você, Toninha, já se preparando, vai viajar pro Nordeste, fazendo as malas, né? Tá aqui na sintonia com a gente, obrigado, bom dia pra você, Mula também, boa semana, obrigado aí pela sua participação, ótima segunda-feira pra você, que seja uma segunda-feira abençoada aí, bem produtiva também, né? Daniela, beijo carinhoso aí pra você, pra toda a família também, simbora por aqui, daqui a pouquinho

Os primeiros sorteios, já já tem aqui os aniversariantes do dia também. Passar essa dica para você que tem vaga para vendedor e vendedora externo. Atenção, contrata-se vendedor ou vendedora externo para a cidade de Piracicaba. Salário fixo, mais comissão, vale refeição, plano de saúde e odontológico. Necessário ter veículo próprio, hein? Então encaminhe currículo para vagas1053@gmail.com. Boa sorte para você. 10:09, vamos seguindo. Diego Vitor Hugo, deixei a cura. Bom dia.

0: Livre, bom dia 10h15. No meio do processo, Pixote aqui na programação da Festa da Manhã. Quanta música, quanto sucesso aqui, né? Só você ficar ligado, já já tem muito mais também. Vai participando aqui, mandando seu alusão, fique à vontade na onda. Daqui a pouquinho tem os aniversariantes do dia também. Já já quero presentear todos os ouvintes aqui, ó, participando com a gente nos sorteios, né? Boa sorte aí pra você que tá participando nas melhores promoções.
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0: Previsão do tempo e a temperatura atualizando para você. Segunda-feira vai ser de sol, gente, mas também vai ter aumento de nuvens, né, a partir do período da tarde, sem previsão de chuva. A máxima hoje deve chegar aos 32 graus. Previsão para amanhã, terça-feira, também será de sol com aumento de nuvens a partir da tarde. Mínima na madrugada de 18, a máxima de 31 graus. Informações do site climatempo.com.br.
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4: Onda Livre, bom dia, 10h19.
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4: Bom dia. Onda Livre, bom dia pra você, 10h22. Mandar um beijão aqui pra Lucimara também, no Gleba, sempre na sintonia com a gente, a Cris, nosso muito obrigado, Vila Bessi. Bombando esta manhã de segunda-feira, todo mundo na programação da Onda em 105,3. Ivânia, Cris também, todo o pessoal, né, no Nova Piracicaba. Quem chega junto com a gente também é a Carol. Bom dia pra você. Todo o pessoal na Santa Cruz também na sintonia. Bom trabalho aí, tá? Boa segunda-feira, uma semana abençoada aí pra todo mundo. Tá no carro, tá na sintonia da Onda? Obrigado pela carona, tamo junto. Todos os motoristas aí também de aplicativo, né? Dos táxis também, nosso muito obrigado. Os carros, os caminhões, ônibus. Bom dia especial, uma semana abençoada a todos, né? Sempre aqui curtindo a programação da Onda. A gente abre mais uma sequência aqui de sucessos pra vocês. Já já tem aqui os aniversariantes do dia.

Onda Livre, bom dia pra você, 10h35. Felipe Rodrigo, ignora aqui na programação da Festa da Manhã, também Bruno e Marrone. Teve Péricles, Ana Castela e Michel Teló aqui na programação. Tá na hora de mandar os

para a Natália Rodrigues, completando mais um ano de vida hoje, nesta segunda-feira, 17 de agosto. É, festa, festa boa no Monte Rei, parabéns. Rudinei Ferreira também fazendo aniversário, parabéns a Monique da Silva, no Pompeia. Ana Paula também faz aniversário hoje, hein? O Mário Dedini, Carolina de Oliveira, no Jaraguá, parabéns. Marcos da Silva, também no Botânico, completando mais um ano de vida hoje. A Geise Kelly, né? Também faz aniversário. Larissa Cristine, também no Caxambu. Adriano José, da Vila Industrial. Também o Tiago Henrique, fazendo aniversário em Santa Terezinha. Elisângela, faz aniversário hoje no Piracicamirim, no Nova América. A Mariana também tá completando mais um ano de vida, hein? Ana Flávia, parabéns para você no Piracicamirim também. Faz aniversário, tem o Márcio também fazendo aniversário hoje. Elisângela também, parabéns. Anderson Ricardo. Tem a Ana Flávia Cruz, né? Piracicamirim. Ivanilde, parabéns para você no Santo Antônio. A Júlia Rafaeli, do São Luís, fazendo aniversário, e o Marcos da Silva também. Parabéns a todos os aniversariantes. Muita paz, muita saúde. São os votos de toda a turma da onda. 10:37. Vamos seguindo com mais sucessos, hein? E o dia tem na onda da saudade com os clássicos do sertanejo, Matheus e Cauã. O nosso Santo Bateu.

Onda Livre, bom dia, 10h45, Gustavo Lima, 10 anos na programação mais gostosa. Boa segunda-feira, uma ótima semana pra você, né? Bom, gente, vamos fazer os primeiros sorteios aqui na programação da Onda dessa manhã de segunda-feira. Bom, vamos fazer o sorteio aqui desse kit que é sensacional, né? 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Vamos fazer um pouquinho mais de suspense. Beleza, ok, chegou o grande momento então. Quem tá se dando bem é você, Rini. Final telefone 30 do Nova Piracicaba. Parabéns, menina! 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Próxima semana tem mais um sorteio. Boa sorte para você que está participando. 10h47. Bom dia!

0: bom dia, 10h58, Marcos e Belucci na programação. Pena que você já namora, né? Teve Fred e Fabrício por aqui também, Simone Mendes.
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0: Santos vence em São Januário, respira do Brasileirão e afunda o Vasco no Z4, hein? Pois é. Eficiência foi a receita para o Santos sair de São Januário com uma importante vitória na tarde de ontem. Em uma partida na qual aproveitou as oportunidades, a equipe de Cuca derrotou o Vasco por 3-0 e venceu uma partida decisiva na briga contra o rebaixamento, né? O resultado positivo fez o Santos disparar na tabela do Campeonato Brasileiro. A equipe chegou aos 25 pontos e subiu para a 14ª colocação, mais longe da zona de rebaixamento, né? O Vasco, por outro lado, afundou na zona de rebaixamento e caiu para a penúltima colocação ao permanecer com 22 pontos no fim da rodada do final de semana.
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0: Livre, bom dia, 11:02.
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0: do sertanejo. Bora que tem sorteio aqui, ó. Vai sair um par de ingressos agora para o Termas de São Pedro, para você passar um dia inteirinho lá no Termas, se divertindo, né? Você mais um acompanhante. Fez a inscrição? Tá concorrendo? Boa sorte, vamos lá então. Será um sortudo ou sortuda que vai levar para casa esse par de ingressos para curtir um finalzão de semana lá, né? Duas pessoas, você mais um acompanhante. Vamos lá. Quem tá se dando bem é o Hudson, final do telefone 07. Parabéns, Hudson! Será que é da dupla Edson Hudson? Não, é o Hudson da Nova Pompeia. Parabéns, Hudson, já pode passar na onda para retirar esse par de ingressos para o Termas. Já é seu. Vai passar lá um finalzão de semana, um dia inteirinho lá por conta da onda, se divertindo nas piscinas, né? Tirando estresse e tudo mais. Você, mais um acompanhante, valeu, parabéns, e a qualquer momento vamos fazer mais sorteios por aqui.
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0: Vamos nessa, Papo de Novela, atenção, atenção, capítulo de hoje dessa segunda-feira. Logo mais, Dora sente-se culpada e pede para André ir embora. O Toniel conta a Adriana e a Mal Mal sobre Francesca. Adriana manda Yuri procurar o anel de Arthur. Pilar humilha Brigitte diante de Bia. Nancy nota a aproximação de Liris com Ulisses ao ouvir a amiga falar do irmão de Arthur. Edivaldo flagra Yuri no quarto de Diná com o anel de Arthur e Yuri se vê obrigado a contar ao funcionário que é infiltrado de Adriana. Adriana encontra uma pista no anel de Arthur. Tudo isso e muito mais, capítulo de hoje da novela Quem Ama.

0: bom dia pra você, 11:17, Ed Brito e Samuel, toda mulher, na programação da festa da manhã, Marília Mendonça, TV Sorriso Maroto, Ferrugem, Deus a Deus, por aqui, dá um bom dia aqui pra Silvana também, na sintonia com a gente, boa segunda-feira pra você, Silvana, e também, vou dar um beijão aqui pra aniversariante do dia, Renata, oi Renata, parabéns pra você, felicidades. Muita paz, muita saúde, obrigado pelo carinho, tamo junto aqui na melhor sintonia sempre, né? Hoje vai ter festa, eita, bolo delicioso, parabéns pra você então, a todos os aniversariantes, 11:17, meio-dia, tem Na Onda da Saudade com os clássicos do sertanejo. Gustavo Lima, bom dia.
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0: Onda Livre, bom dia pra você, 11:29. Lara, mil versões aqui na programação da Festa da Manhã. Lua Santana, Clone, teve Tiaguinho por aqui também. Pensamentos intrusivos.
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0: Vamos com mais informação. O maior público da 23ª rodada do Campeonato Brasileiro foi no empate por 1-1 entre São Paulo e Curitiba, hein? O Morumbi recebeu mais de 44 mil torcedores em uma renda de R$2 milhões. Outro público de destaque na rodada foi em Corinthians 1, Cruzeiro 2. Ao todo, 38 mil torcedores, né? Mais de 37,8 mil pagantes estiveram na Neoquímica Arena. Por outro lado, o pior público do fim de semana foi em Santa Catarina, no empate por 3-3 entre Chapecoense e Bahia. Na manhã de domingo, pouco mais de 6 mil pessoas assistiram o jogo na Arena Condá.
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3: Onda Livre, bom dia, 11:33.
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3: Onda Livre, bom dia pra você, 11:35. Estamos de volta, hein? Abrindo aqui mais uma sequência pra você. Daqui a pouco, meio-dia, tem Na Onda da Saudade com os clássicos do sertanejo pra você, hein? Já já, mais sorteios, mais prêmios na programação da Onda. Portanto, fique ligado, né? Vamos seguindo com mais sucessos, claro que tem pra você. Tem Henrique e Juliano, bom dia!

0: Livre, bom dia pra você, 11:41, fala mansa, mais um dia de sol aqui. Amanhã mais gostosa, agitando aqui, né? Essa segunda-feira do jeito que você gosta. Vamos fazer mais sorteios na programação da Onda, vamos nessa, que agora tem ingressos aqui pra festa do peão de Piracicaba e para o show deste dia 21 de agosto. Ícaro Gilmar mais Pedro Sampaio. Fez a inscrição, tá concorrendo, boa sorte, atenção, atenção, quem tá se dando bem, levando esse par de ingressos aqui é a Leila, final telefone 70, parabéns Leila! Um par de ingressos, é você mais um acompanhante no show de Ícaro e Gilmar e Pedro Sampaio, tá? Peça do peão de Piracicaba que a qualquer momento tem mais sorteios aqui na Onda, portanto fique ligado, boa sorte!
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0: Ora, vamos nessa com o resumo do capítulo de hoje da novela Por Você. É o resumo da semana, né? De estreia. Estreando hoje, logo mais 7 da noite. Nessa segunda-feira, o resumo. A Bela promete a Júlia que buscará Samuca na escola, mas ao passar no mercado precisa atender uma grávida que está prestes a dar à luz no local. Vanessa se irrita por Bela querer internar a grávida em seu hospital particular, mas Pérola apoia a médica. Peixe enfatiza a ausência de Bela na convivência com ele e seus irmãos. Pérola discute com Vanessa sobre a passagem da presidência do hospital para ela. A herdeira comenta com sua assistente Giovana, que pensa em demitir Bela. Peixe vai com Dalila para a escola enquanto Yara e Juarez convida Julie para jantar. Gabriel lembra de quando era noivo de Bela. E Bela vai buscar o seu carro no departamento de trânsito. E Júlia faz companhia à amiga. Vanessa se desentende com Gabriel. Juarez causa um acidente de carro e foge sem prestar socorro. Bela e Júlia capotam o carro após uma batida. E a técnica de enfermagem fica em estado grave. Juarez se culpa por ter fugido do local do acidente e Júlia faz Bela prometer que cuidará de seus filhos. Capítulo de hoje, resumo pra você, né? Primeiro capítulo da novela Por Você, já fica sabendo aqui na programação da festa da manhã. Vamos acompanhando, 11:44 agora, meio-dia, tem Na Onda da Saudade. Jorge Matheus, bom dia.

0: Livre, bom dia, 11:53, Ed Brito e Samuel Ponto G, na programação da Festa da Manhã, para finalizar aqui essa edição de segunda-feira, 17 de agosto. Amanhã tá de volta a partir das 9. Manda aqui um bom dia especial também para Ivone na sintonia. Mandando um abraço, um bom dia para todos juntinho com a gente aqui na programação, né? Bom dia para você, boa semana, viu, Ivone? Muita paz, muita saúde. Depois do intervalo, já tem aqui para você uma viagem no tempo, claro, pra gente recordar aqui na Onda da Saudade, só os clássicos do sertanejo.
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0: Onda Livre, tá na onda, tá com tudo. Vamos nessa, em mais uma edição na onda da saudade, até uma da tarde com as melhores músicas aqui. Vamos viajar no tempo, começar bem essa semana, só curtindo música boa.
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0: Onda Livre, boa tarde pra você, agora 12:18, Christian Ralph, mande a solidão pra outro lugar, na onda da saudade, hein? Com os clássicos aqui pra você recordar e matar a saudade, Leandro Leonardo, Pensa em Mim, teve trio Parada Dura, Rio Negro Solimões, Daniel, Vai Dar Samba e Zezé de Camargo e Luciano, daqui a pouquinho tem muito mais pra você, fique ligado.
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0: Vamos com mais informação. O dólar opera em queda nesta segunda-feira com um recuo de 0,63% perto das 11:30 da manhã, cotado a R$ 5,18. Já o Ibovespa, principal índice da Bolsa Brasileira, tinha alta de 0,16% no mesmo horário, aos 167.184 pontos.
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0: Livre, boa tarde. 12:21.
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17: Onda Livre, boa tarde pra você, agora meio-dia e 24. Já de volta por aqui na programação da tarde mais gostosa pra você. Tá na hora de fazer mais sorteios aqui também, né? Muito mais prêmios na sua tarde. Simbora que tem ingressos para o cinema, você mais um acompanhante do cinema por conta da Onda. Pois é, o Multiplex, né? Do Shopping Piracicaba, Cine Araújo pra você, hein? Fez a inscrição, então tá na hora de ganhar. Atenção, atenção, hein? Quem tá se dando bem é o Matheus. Final telefone 33. Parabéns, Matheus! Uma salva de palmas aqui. Faturando aqui um par de ingressos, é você mais um acompanhante. Na boa! É, vai escolher o filme e aí você vai por conta da Onda, então, no Cine Araújo do Shopping Piracicaba. Filme, dá uma olhada aí através do site, os filmes que estão em cartaz, né? cineraújo.com.br. Anotou direitinho aí? E a produção também fala com você, né? Explicando direitinho como é que você faz para você pegar o cinema por conta da Onda. Vamos seguindo que daqui a pouquinho tem mais sorteios, muito mais prêmios do jeito que você gosta na tarde desta segunda-feira para você.
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Onda Livre, boa tarde pra você, meio-dia e 39, Vitor e Léo, Nova York, dando um clima gostoso aqui, ó, pontapé inicial nessa semana com tudo, né? Com energia positiva renovada, vamos pra mais uma semana aqui, né? Na onda da saudade com os clássicos do sertanejo, continue na sintonia, continue participando com a gente. 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Faltando 20 para uma, vamos seguindo nossa viagem no tempo. Chitãozinho Chororó, hein? Boa tarde para você, uma ótima semana, tá na onda, tá com tudo.

0: Onda Livre, boa tarde pra você, tá na onda, tá com tudo, que delícia, né? Voltar no tempo, relembrar aqui as lindas canções que marcaram a época, só aqui na onda da saudade pra você, todos os dias, hein? Coisa boa, do meio-dia até uma da tarde aqui, as melhores músicas pra você, hein? Segunda, sábado aqui, ó, juntinho, participando também pelo WhatsApp da Onda 19 996494351 e participando das promoções da Onda, que estão bombando, né? Através do site, aplicativo, Face ou Insta da Onda. Segue a Onda Livre no Instagram, arroba Onda Livre FM. E através do aplicativo da Onda, você pode baixar também, que é de graça, você leva a programação da Onda juntinho com você na palma da sua mão, onde você for, né? Por isso, participe junto com a gente todos os dias. Tô ficando por aqui, na sequência vem o Thiago, que vai até as 5 da tarde, aí 5 da tarde já tem o Shabat também comandando o Rancho da Onda, e a gente se fala amanhã aqui na programação. Beijo carinhoso, siga na sintonia, uma excelente semana pra você.
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4: Onda Livre, boa tarde. A partir de agora tem eu, Thiago Marquezine.
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4: Uma ótima tarde pra você, tá no ar mais uma edição da nossa tarde da onda, é, chegou bebê, bora pra mais uma edição por aqui, sempre com muita música, você ouvinte Onda Livre que fica comigo por aqui, até as 5 horas da tarde pra gente curtir juntinho a melhor programação pra você ouvinte Onda Livre, daqui a pouquinho já tem Super Onda, tem informação, tem muito alto astral e claro, muita música pra você, bora começar a minha primeira dessa tarde no ar, aqui a tarde da onda pra você.

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2: Sucesso pra gente fechar a nossa primeira sequência. Olha, bora pro intervalo, hein? Daqui a pouquinho na volta já tem Super Onda.
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1: 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Agora 1:19.
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6: Onda Livre, boa tarde, já estamos de volta e vamos em frente com muito mais músicas pra você. Bora abrir a Super Onda.
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6: No ar, a primeira edição pra você. A Super Onda é assim, uma atrás da outra sem parar. Você sabe como é que a banda toca? Então, bora começar.
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0: aí um grande sucesso pra você aqui na programação e essa é a Super Onda, sempre com muito mais, bora que tem sucessos.
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0: Eu não sou de ligar.
1: Não ligue, hein?
2: Fechando a Super Onda por aqui, nossa primeira edição. Lembrando que são duas edições durante a programação da Tarde da Onda. Então faço esse rápido intervalo, giro a hora e eu volto já. 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
12: Onda, Onda Livre, boa tarde. 2:00.
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22: Onda Livre, boa tarde. Por aqui segue Thiago Marquezine, vamos juntos até às 5.
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22: Na onda tá com tudo, já estamos de volta e você já tá participando das promoções? Vai lá pro site, app, face ou insta e boa sorte pra você. Pra abrir essa sequência, tem mais sucessos.

0: muito mais músicas pra você. Eu vou pro rápido intervalo e a tarde da onda volta já.
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14: Onda Livre, boa tarde para você. Agora 2:18.
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0: Onda Livre, boa tarde, já de volta pra você. Vamos em frente, sempre com as melhores músicas. Tem mais sucessos aqui na Onda.

0: verdade.
1: Fechando mais uma sequência pra você. Tem muito mais e a Tarde da Onda volta já.
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13: Onda Livre, boa tarde, agora 2:38.
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0: Onda Livre, boa tarde, já estamos de volta pra você. E olha, é sempre muito bom ter você ouvinte Onda Livre por aqui. Você que dá uma carona aí no seu carro pra Onda, você que nos ouve pelo aplicativo, obrigado pela sua audiência, viu? Então bora que tem mais Super Onda!
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0: É a segunda edição pra você, com uma atrás da outra sem parar. Então bora de música!
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0: Onda Livre, boa tarde, agora 2h46.
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0: uma atrás da outra sem parar. É a Super Onda. Bora que tem mais sucessos.
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0: fechando a Super Onda dessa segunda edição com muito mais. Eu vou fazer aquele trabalho bem esperto. Você continua ligado por aí. Não sai da onda. 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
15: Onda Livre, boa tarde. Agora 3:22.
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23: Onda Livre, boa tarde, já de volta pra você. Vamos em frente com mais tarde da Onda. Daqui a pouquinho, a partir das 5 horas, já tem Sheba Show chegando pra comandar o rancho, hein? Mas tem muita música vindo por aí. Bora que tem mais.

0: aí mais um grande sucesso e essa tarde da Onda, que tem muito mais músicas pra você.
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0: Livre, boa tarde, agora 3h43.
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0: fechando mais uma hora pra você. Eu vou pra um break rapidão e a sua Tarde da Onda volta já.
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2: Onda Livre, boa tarde pra você. Faltando 5 para as 4.
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2: Onda Livre, boa tarde. Por aqui segue Thiago Marquezine. Vamos juntos até às 5.
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2: Tá na onda, tá com tudo. Já estou de volta. Bora em frente com muito mais sucessos. Acesse o nosso site, app, Face ou Insta da Onda para participar das melhores promoções. Combinado? Bora que tem mais músicas.

0: fechando mais uma sequência. Daqui a pouquinho eu tô de volta. Só o tempo de tomar uma água e eu volto já.
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4: Onda Livre, boa tarde, 4:22.
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4: Livre, boa tarde, de volta na programação, vamos em frente, sucessos aqui na Onda, é o que não falta, hein? Daqui a pouquinho, a partir das 5 horas, já tem Xabaxô chegando para comandar o rancho. Agora, tem mais músicas.
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0: Fechando essa edição da Tarde da Onda, obrigado pelo seu carinho, pela sua companhia. Na sequência, vocês ficam muito bem acompanhados com o Cheba Show chegando para comandar o Rancho da Onda. Beijo carinhoso para você e até amanhã.
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15: A Libre Cabocada, falta 1 para 5, boa tarde.
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15: Tá livre, meus compadres, 5:02, bora lá, companheiro. Segunda-feira, 17 de agosto, estaremos prosseando com vocês de agora e até às 8 da noite, o nosso Rancho da Onda com os amigos do Jardim São Pedro Mercados. Que a pouquinho vou falar do arroz e feijão, rei do prato. Tive hoje prosseando bastante com meu amigo Paulo também e toda a equipe do Rei do Prato. Um forte abraço aí, porteira que ela vai abrir, pressa cabocada sertaneja ali, meu Deus. Pra começar muito bem, tem rumo pra Goiânia por aqui.

0: Na Livre Compadre, 5:16, tudo bruto, aqui no nosso rancho. 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
0: Tá livre, cabocada, agora 5:20, bastarde, Bru.
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0: Onda Livre, compadre. Agora 5:24, bruto do bruto. Estamos de volta aqui no nosso rancho. Pra frente, que nem boca de coitadeira, meu compadre, velho. Um abraço, meu amigo Rafael, que tá na sintonia. Já a sogra dele, a dona Creuza também, que tá curtindo. Obrigado aí pelo carinho sempre, hein? Abração aí, compadre Rafa. Abraço pra você. A dona Creuza também, que tá curtindo. Obrigado pelo carinho, né? Também a minha amiga Dona Neuza também tá sempre na sintoniagem nossa, todos os dias, o tempo todo curtindo aqui o 105,3. Agradecida aí demais, né? É a mãe do meu amigo Rogério. Agora 5:25, bruto. A Jéssica Fonseca também participando por aqui. Oi, Jéssica, obrigado aí pelo carinho também, tá aqui curtindo o nosso rancho. Nós fica agradecido de um tanto. E mais aqui, hein? 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Com nós aqui no rancho.

0: Calibre, compadre, 5 horas 39 minutos, bruto do bruto, quanta moda bruta pra você aqui no nosso Rancho da Onda. Continue aqui participando, perseguindo aqui Onda Livre no Estragão também, arroba Onda Livre FM, abraçar todo mundo também, tá perseguindo aí, arroba Sheba Show, o pessoal do Face Bruto também, deixando muitas mensagens aqui, obrigado aí o carinho de todo mundo, viu? Obrigado, viu, turma? Bastante gente aqui pra gente agradecer, todo mundo agradecendo um geralzão aqui, né? Vai falando devagarinho, tá bom? Agora 5 horas 39 minutos, brutalidade máxima, daqui a pouquinho nós traz pra vocês aqui também a Ave Maria do Rancho da Onda, que é um momento maravilhoso. Daqui a pouquinho vou falar também do Empório Pai Nosso, né? 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
3: 5h44, Bastarde Bru.
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3: Valeu, compadre. 5:47. Daqui a pouquinho tem a Ave Maria do Rancho também. Continue aqui participando junto com nós. 19 99649-4351. Lá vem uma cantiga chegando, hein? Agora tem Michel Teló.

0: Calibre, compadre! 6 horas em ponto, Ave Maria do Ram.
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0: Vale pro meus patrão, tá na onda, tá com tudo bruto, véi. Ave Maria do Rancho, que momento maravilhoso, hein? Pois no intervalo a gente abre mais uma hora por aqui, capiá! 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
0: Na Livre Noite pra você agora 6h05, Bruto.
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0: Calibre, compadre, 6:22, Henrique e Juliana, maior saudade aqui no nosso rancho, né? Deixa eu dar um abração também à minha amiga Raquel, né? Que é a esposa do meu amigo Rafa, tá curtindo aqui a programação também. Raquel, obrigado aí pelo carinho. E a dona Creuza lá também, que não posso esquecer. 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
0: Na Livre Cavalcada, agora 6h29, noite.
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0: Tô bem, cabocada bruta, é hora de fazer barba de lobisomem. Por aqui a nossa trucada começa trazendo pra vocês o 7 ouro de ouro.
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0: Valeu, compadre. 6:38. Palinha de hoje, caboclo. Chegou aqui o Sete Copa, Gustavo Lima.
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1: Existe uma teoria que se chama 90-10, onde uma pessoa tem 90% daquilo que você procura em alguém, só que você foca naqueles 10% que falta. Aí você sai pra rua, se aventura e realmente você encontra aqueles 10%, mas não se deu conta que perdeu os 90%.

0: Tá lembrando, compadre? Tá aí o nosso zap de hoje no Truco do Recha, compadre. Lembrando vocês, amanhã tem mais trucada por aqui.
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0: Valeu, Camocada, 6h48, noite pra você.
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1: Valeu, compadre. 5:51. Daqui a pouco eu vou falar do Empório Pai Nosso aqui, hein, meu patrão. 6:51. Lá vai prosseguindo aqui o nosso rancho. Abraçar meu amigo Fernando lá da FF Automóveis também. Trabalhando até agora, hein, caboclo? Rodando que nem prato de micro-ondas, hein? Tá indo pra cidade do São Pedro. Abração aí, compadre. Abraço pra você e toda a família FF Automóveis. Sempre com nós lá, empreitado.

0: Ah, César Paulinho, Amor Rebelde, é o seguinte, a Voz do Brasil será retransmitida a partir das 20h aqui na Onda, compadre.
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0: Valeu, agora 7:04 noite pro Sebro.
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1: Vamos lá, Livre Fire, tá 25 para as 8 da noite, pro Sebro.
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0: Tá livre, compadre? 7:39, noite pra vocês. Estamos de volta com os amigos do Jardim São Pedro Supermercados, com meus amigos também do Arroz e Feijão, Rei do Prato, sempre junto com nós aqui no Batidão, pra trazer mais cantiga. Agora tem destaque do Modão da Onda pra modo se apreciar. Bora lá, compadre, aprecie.
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0: Livre, compadre, 7:57, pra fim das labutas do nosso rancho desta segunda-feira, rapaz, com os nossos amigos do Jardim São Pedro, supermercado sempre, né? Fiquem com Deus, obrigado aí pelo carinho, turma. Amanhã estaremos de volta bem cedinho, a partir das 5 da manhã. Tenho memória sertaneja, se Deus, nosso Senhor Jesus Cristo, assim abençoar e permitir também. Noite pra vocês, saideira vem chegando, tem Leandro Colonardo.
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0: Está no ar a Voz do Brasil. As notícias do governo federal que movimentaram o país no dia de hoje.
1: Olá, boa noite.
2: Boa noite para você que nos acompanha em todo o país.
1: Segunda-feira, 17 de agosto de 2026.
2: Vamos ao destaque do dia.
1: Petrobras confirma a existência de petróleo no litoral do Amapá.
2: Empresa seguirá com estudos para determinar a quantidade e a qualidade do óleo encontrado. Luana Karen.
3: O poço onde a Petrobras encontrou petróleo está localizado a cerca de 175 quilômetros da costa do Amapá, a uma profundidade de quase 2.900 metros.
1: Brasil registra redução de 30% nas mortes por malária em 2025 em relação ao ano anterior.
2: Foram registrados ainda 118.037 casos, 15% a menos que em 2024. Graziele Bezerra.
4: Se diagnosticada a tempo, a malária tem cura e o tratamento é eficaz.
1: E ainda, arte nas escolas.
2: Homologadas as diretrizes para o ensino na disciplina de educação básica.
1: O estudo deve ser organizado em 4 componentes: artes visuais, dança, música e teatro. Thaís Antônio.
5: De acordo com as novas diretrizes, o ensino de arte nas escolas deve aproximar os estudantes das diferentes formas de fazer e vivenciar a disciplina.
2: E hoje, na apresentação da Voz do Brasil, eu, Mariana Jungmann e Luciano Seixas.
1: E acompanhe a gente ao vivo, acesse Rádio Gov. gov.epc.com.br ou o canal Gov na sua TV aberta.
2: É na costa do Amapá que foi descoberta uma nova riqueza do Brasil.
1: A Petrobras anunciou a existência de petróleo num poço que está sendo perfurado pela empresa.
2: Assim que concluída a perfuração, será feito o levantamento da quantidade de petróleo na região.
1: Hoje, autoridades visitaram um navio sonda da empresa, embarcação adaptada para a perfuração de poços em águas profundas e ultraprofundas.
3: Com a descoberta da Petrobras da presença de petróleo em poço perfurado na margem equatorial, uma comitiva do governo federal visitou nesta segunda-feira o navio sonda da empresa. A embarcação está localizada em região de águas profundas no litoral do Amapá. De acordo com a presidente da Petrobras, Magda Chambriard, o poço começou a ser perfurado em outubro do ano passado e em mais alguns dias deve ter o trabalho de avaliação concluído.
6: Nós descobrimos óleo, né, no Poço Morfo, mas que até agora confirmou todas as nossas expectativas de um potencial relevante de petróleo na margem equatorial, mais especificamente no litoral do estado do Amapá. Esse poço vai acabar nos próximos talvez 15, 20 dias, né? Vamos ver quando é que ele acaba. Logo a seguir, nós temos que delimitar essa descoberta, ou seja, a gente tem que saber quanto é que de petróleo tem de fato nessa área, né?
3: Na semana passada, a Petrobras já havia confirmado a presença de hidrocarbonetos na região. Os hidrocarbonetos são compostos orgânicos formados exclusivamente por átomos de carbono e hidrogênio, e onde são encontrados indicam presença de petróleo e gás natural. Com a exploração de novos poços, a Petrobras pretende garantir segurança energética para o futuro. Como destaca o ministro de Minas e Energia, Alexandre Silveira.
7: Que a gente possa se orgulhar de ter assim, 90% da nossa energia elétrica limpa e renovável e 50% da matriz geral. E, portanto, nenhum brasileiro em sã consciência pode abrir mão da sua soberania e das suas riquezas naturais para poder combater miséria, combater fome e fazer desenvolvimento.
3: O poço onde a Petrobras encontrou petróleo está localizado a cerca de 175 quilômetros da costa do Amapá, a uma profundidade de quase 2.900 metros. De acordo com a Petrobras, atualmente cerca de 80% do petróleo extraído no Brasil vem do pré-sal. Essa exploração deve chegar ao pico até 2035. Indicando a necessidade de outras fontes de combustível fóssil. Reportagem Luana Karen.
2: Deve ser o ensino de arte nas escolas. O Ministério da Educação homologou diretrizes para o ensino do componente curricular na rede de educação básica.
1: O documento estabelece que o ensino deve ser organizado em 4 eixos: artes visuais, dança, música e teatro.
2: O anúncio dessas diretrizes ocorreu hoje e a repórter Thaís Antônio acompanhou tudo e traz os detalhes ao vivo pra gente aqui no estúdio. Boa noite, Thaís.
8: Boa noite, Mariana. Boa noite, Luciano e ouvintes da Voz do Brasil. De acordo com as novas diretrizes, o ensino de arte nas escolas deve aproximar
5: aproximar os estudantes das diferentes formas de fazer e vivenciar a disciplina. E para isso ser feito, a arte deve ser dividida em 4 componentes curriculares: artes visuais, dança, música e teatro. O texto complementa a Base Nacional Comum Curricular, que estabelece os conhecimentos, competências e habilidades esperados dos estudantes ao longo da educação básica. Com isso, as escolas passam a ensinar conteúdos, métodos e processos de criação em arte como prática educativa e não apenas como atividade secundária ou recreativa. Outro destaque é a aproximação entre professores, artistas e mestres e mestras das culturas populares. A resolução reconhece a importância de incluir esses saberes no processo educativo por meio de um trabalho colaborativo com professores de artes visuais, dança, música e teatro, como explica o ministro da Educação, Leonardo Barchini.
9: Primeiro, a gente fortalece as 4 linguagens separadamente, elas obviamente atuam em conjunto, mas a gente fortalece cada uma das 4 linguagens: as artes visuais, a música, a dança e o teatro. E a gente reconhece que na formação de professores com essas diretrizes, também precisaremos ter habilitação em cada uma dessas especificidades, dessas 4 linguagens, teremos que ter formação específica. Então, isso eleva o ensino das artes a outro nível.
5: A resolução também define orientações para a organização do currículo, a distribuição dos professores, a estrutura física e pedagógica das escolas e os processos de avaliação.

0: de 118 mil pessoas no ano passado, 15% a menos do que em 2024. Os resultados foram apresentados nesta segunda-feira, durante um congresso da Sociedade Brasileira de Medicina Tropical. O número de mortes em função da doença também caiu, especialmente na região amazônica, que concentra o maior número de casos, como disse o ministro da Saúde, Alexandre Padilha.
1: Em 2025, nós tivemos uma redução de mais de 50% dos óbitos por malária, mais de 40% de redução de malária em terra indígena, mais de 40% de malária em áreas de assentamento rural, assentamentos na região amazônica brasileira, que é uma das duas regiões com maior incidência de casos de malária. E tivemos o menor número de internações por malária.
0: Em menor escala, a infecção pode ocorrer devido à transfusão sanguínea, compartilhamento de agulhas contaminadas ou da gestante para o bebê. Mas o principal modo de transmissão é pela picada de fêmeas infectadas do mosquito Anopheles, também conhecido como carapanã ou mosquito prego. De acordo com o presidente da Sociedade Brasileira de Medicina Tropical, Gustavo Romero.
2: Por isso, a gente tem uma, às vezes, muita dificuldade, né, de definir exatamente aquela população que efetivamente está em risco, né? Os mosquitos se mexem, né? E os mosquitos crescem com as variações climáticas, que é outro detalhe importante que a gente deve levar em consideração. E muito frequentemente populações que estão mais vulneráveis estão mais expostas à picada desses mosquitos. E por isso que a malária se transmite com tanta eficiência, né?
0: Se diagnosticada a tempo, a malária tem cura e o tratamento é eficaz. Após a confirmação da doença, o paciente recebe o tratamento gratuitamente em unidades do Sistema Único de Saúde, inclusive a tafenoquina, medicamento que previne novas manifestações da malária. Por ser administrado em dose única, ele impede que o paciente abandone o tratamento, como explica o infectologista Marcos Lacerda.
3: Comparando com as medicações que são tradicionalmente usadas para malária, que vão de 7 a 14 dias, resulta num benefício muito grande para o paciente. É que as pessoas se tratam enquanto tem febre, geralmente 2, 3 dias, depois ela para de usar a medicação. E isso então faz com que as recaídas aconteçam. Praticamente metade dos casos que estão registrados hoje no Brasil são de recaídas. Então, uma medicação que iniba a recaída é uma medicação altamente estratégica no controle da malária no país.
0: O medicamento está disponível tanto para pacientes maiores de 16 anos e com mais de 35 quilos, quanto para crianças a partir de 2 anos e com peso mínimo de 10 quilos. Reportagem Graziele Bezerra.
4: Entre junho e julho, foram confirmados 21 casos de sarampo no estado de São Paulo.
5: Neste fim de semana, o ministro da Saúde, Alexandre Padilha, esteve no estado, em Grajaú, acompanhando a vacinação contra a doença.
4: E comentou que o reforço na imunização visa prevenir a circulação e a transmissão do sarampo.
6: Em 2026, nós já temos aqui na cidade de São Paulo cerca de 20 casos também com relação de importados, são cepas que circularam nos Estados Unidos e no Canadá. E esse esforço é para manter esse bloqueio, para não permitir que aconteça em São Paulo em 2026, o que aconteceu em 2019, quando começou um surto assim e se propagou para ter 20 mil casos de sarampo em 2019. Naquele momento o Brasil perdeu o certificado de livre do sarampo. Reconquistamos o certificado em 2024 e queremos manter São Paulo, o estado de São Paulo e o Brasil livre do sarampo.
5: Para crianças de 6 a 11 meses, a dose aplicada durante a estratégia é considerada dose zero e não substitui as doses previstas no calendário nacional de vacinação aos 12 e aos 15 meses.
4: Para as demais idades, os profissionais de saúde verificam a necessidade de vacinação de acordo com a faixa etária e a situação vacinal de cada pessoa.
5: A cada hora, mais de 1000 vidas são perdidas devido às doenças cardiovasculares em todo o mundo, segundo a Organização Mundial de Saúde.
4: Estima-se que cerca de 18 milhões de pessoas morrem anualmente em decorrência de condições que afetam o sistema circulatório.
5: De acordo com a Sociedade Brasileira de Cardiologia, o Brasil ocupa o nono lugar em número de mortes cardíacas.
4: E hoje, 17 de agosto, marca o início da Semana da Saúde Vascular, que promove conscientização, prevenção e diagnóstico precoce.
7: Seu Manuel Arruda da Silva tem 80 anos. Quando precisou ser atendido para tratar de um ferimento, descobriu um grave comprometimento.

0: ferimento na circulação. Uma cirurgia vascular conseguiu inicialmente melhorar o fluxo de sangue, mas a amputação da perna direita acabou sendo inevitável. Hoje, 8 meses depois, seu Manuel agradece pela vida.
1: Eu estou aqui ainda, estou aí contando a história.
0: Histórias como a de seu Manuel Arruda ajudam a explicar por que as doenças que comprometem a circulação continuam sendo um importante problema de saúde pública. Elas estão entre as principais causas de morte no país. Muitas dessas condições se desenvolvem de forma silenciosa. Por isso, a prevenção e o diagnóstico precoce são fundamentais para reduzir complicações e salvar vidas. O cirurgião vascular do Hospital Universitário de Brasília, Paulo Saad, alerta para hábitos e cuidados que podem prevenir doenças vasculares.
2: Controlar a glicemia, controlar a pressão, controlar as gorduras no sangue e cessar o tabagismo.
0: O aposentado Humberto dos Santos, de 62 anos, sofreu um infarto em 2022. Após o episódio, teve um AVC que comprometeu a fala e os movimentos. Desde então, faz tratamento no Hospital Universitário de Brasília. O filho, Leandro dos Santos, que o acompanha no tratamento, fala sobre um vício que colaborou para agravar o quadro de doenças cardiovasculares de seu Humberto.
3: Eu sempre fui fumante, né?
4: E aí vocês acham que a causa principal foi essa?
3: Creio que seja, né? Cigarro.
0: O especialista Paulo Saad fala sobre alguns sinais que indicam que é hora de procurar um médico.
2: Um paciente que caminha uma curta distância e já começa a ter dor, aquele paciente que faz o esforço e tem dor no peito. Então, esses sinais significam que o músculo que está trabalhando, se você tem uma obstrução da circulação, esse oxigênio não chega na quantidade necessária, esses pacientes precisam procurar ajuda urgentemente.
0: A informação é uma aliada dos pacientes na hora de reconhecer sintomas precoces, procurar atendimento no momento certo e adotar medidas que melhoram a qualidade de vida. Por isso, na semana de 17 de agosto, é comemorada a Semana da Saúde Vascular, período dedicado à conscientização sobre doenças que afetam o sistema circulatório. Reportagem Luciana Colares de Holanda.
5: Hoje também é Dia do Patrimônio.
6: A data foi criada para marcar a importância de preservar a arte, a cultura e a história que estão por trás de tantas tradições brasileiras.
5: O patrimônio pode ser material, como conjuntos de casarões históricos ou determinados prédios ou igrejas, ou imaterial, quando está ligado a festas tradicionais, por exemplo.
6: Hoje, mais cedo, eu conversei com o presidente do Instituto do Patrimônio Histórico e Artístico Nacional, Davidson Guzmão, sobre a preservação e a conservação dessa memória coletiva. Acompanhe. Presidente Davidson Guzmão, bem-vindo à Voz do Brasil, para a gente falar de história, cultura, nesse Dia do Patrimônio, né? Eu queria que o senhor começasse, então, explicando por que a gente precisa de um dia para marcar esse tema e quais são as provocações que essa data faz.
7: Mariana, primeiro quero dizer que é um prazer estar aqui para a gente falar de algo que é tão importante para o reconhecimento da diversidade cultural brasileira, que é o patrimônio cultural. Uma das nossas principais atribuições e competências é a ampla divulgação e promoção do patrimônio cultural, exatamente para que essa diversidade seja reconhecida não só pelo Estado, mas que ela seja reconhecida e percebida também pela sociedade. E é por isso que a gente tem um dia dedicado ao patrimônio cultural, o dia 17 de agosto, que é um dia que foi escolhido em razão do nascimento, a data de aniversário de Rodrigo Melo Franco de Andrade, que foi o primeiro presidente do IPHAN e que ficou 30 anos ficou 30 anos fazendo a gestão do IPHAN e que foi a pessoa que inaugurou um sistema de proteção de patrimônio cultural no Brasil. Então, esse a justificativa, vamos dizer assim, é por causa, né, do nascimento de Rodrigo Melo Franco, que a gente tem o dia 17 de agosto escolhido, mas é sobretudo por conta da importância do patrimônio na vida das pessoas no dia a dia.
6: Agora, as celebrações vão se prolongar ao longo de todo esse mês. Qual é o tema desse ano e o que está previsto na programação?
7: Esse ano o tema é patrimônio criativo, inclusão produtiva, trabalho e renda. Exatamente para marcar uma dimensão do patrimônio cultural, que é a dimensão da cidadania e da produção de renda, da possibilidade de trabalho e renda para pessoas que vivem do patrimônio cultural. Vou dar um exemplo, o ofício de paneleiras lá em Goiabeiras, um bairro lá no Espírito Santo, né, em que a gente tem um bem cultural que é o ofício de paneleiras, um saber tradicional relacionado ao fazer a panela, né, que é produzida, a panela de barro que é produzida onde é feita a famosa moqueca capixaba.
6: Aquela panela tradicionalíssima de fazer a moqueca capixaba, né?
7: Exatamente. E que tem uma dimensão, uma relação muito direta com o mercado, que, portanto, afere renda, né? Ofere renda para aquelas paneleiras. Então, esse é um exemplo importante, mas a gente tem vários outros, né, de pessoas, de detentores que vivem diretamente do patrimônio cultural, de centros históricos que são dinamizados a partir do patrimônio que é reconhecido, desse centro histórico que é reconhecido em algumas das nossas cidades no país.
6: E aí a gente tem uma programação prevista, as pessoas podem checar essa programação onde, como é que funciona?
7: Isso, a gente tem uma programação em todos os estados do Brasil, nós teremos atividades, essa programação ela está disponível no portal do IPHAN, www.iphan.gov.br. Quem quiser acessar e ver o que vai estar acontecendo no seu estado, pode acessar a programação lá no portal do IPHAN na internet.
6: Lembrando aqui que IPHAN se escreve com PH, né?
7: Exato.
6: Que é Instituto do Patrimônio Histórico e Cultural. Presidente, no próximo ano também vamos ter outra celebração importante, que são os 90 anos do IPHAN, né? Quais são os principais desafios que ainda permanecem em relação à preservação do patrimônio?
7: Isso, ano que vem o IPHAN completa 90 anos e nós estamos aí pensando numa série de atividades e programação que deve ocorrer ao longo do ano todo. Em termos de desafios, a gente tem vários desafios, porque o patrimônio cultural, ele se relaciona com o dia a dia das pessoas, com o dia a dia das cidades. E aí eu posso aqui, acho que nomear dois. Um que está na ordem do dia e que a gente tem discutido muito é no que a gestão do patrimônio se relaciona, por exemplo, com as mudanças climáticas, né? Então, o aumento da intensidade de chuvas, das temperaturas, como que isso se relaciona com o patrimônio cultural na gestão dos centros históricos, que cuidados nós devemos ter e como nós devemos pensar ações de prevenção, adaptação e mitigação a essas mudanças climáticas. Esse é um desafio que está na nossa ordem do dia e que nós estamos pensando como tratar desse enfrentamento às mudanças climáticas no âmbito da gestão do patrimônio cultural. Um outro desafio é aquele que, na verdade, é um desafio e é, ao mesmo tempo, diretriz para a gestão do patrimônio cultural, que é a gestão compartilhada. Então, a articulação com estados e municípios, a articulação com a sociedade civil organizada para a gestão do patrimônio, para que essa gestão, ela, de fato, ela seja compartilhada entre os órgãos de poder público e a sociedade.
6: Pois é, e é importante que a sociedade mesmo se envolva, né, presidente, nesse tema, cobre a preservação do patrimônio na sua cidade, no seu estado. Como que é possível fazer isso?
7: Bom, hoje a gente tem a participação social como um princípio que atravessa a maioria das políticas públicas no Brasil, inclusive a de patrimônio cultural. Então, hoje, a sociedade, as pessoas podem procurar os órgãos de patrimônio de sua cidade, do seu estado, podem procurar o IPHAN tem representação, tem superintendências em todos os estados e podem procurar também as instâncias de controle social que trabalham com patrimônio cultural, os conselhos de cultura e, em alguns casos, os próprios conselhos de patrimônio que existem nos municípios e nos estados.
6: Lembrando, né, presidente, que até para deixar um pouco mais palpável para as pessoas, quando a gente fala de patrimônio, a gente está falando tanto daquele casarão histórico, aquele prédio antigo, aquela igrejinha, mas também do fazer cultural muito típico. Tudo isso é dever nosso, como sociedade, ajudar a preservar, né? O senhor mencionou aí as paneleiras, por exemplo. Tudo isso é patrimônio e é dever da sociedade proteger, né?
7: Exato, é tudo isso e muito mais. Na verdade, a gente faz uma divisão entre patrimônio material e imaterial, Mas quando a gente está falando de patrimônio, a gente está falando de valor, na verdade, sobretudo, né? Então, é importante a gente entender que o patrimônio material, as edificações, as obras de arte, elas são reconhecidas e entendidas como integrantes da nossa identidade, como elementos que ajudam a compreender a nossa história, as várias memórias e identidades que existem no país, porque são atribuídos valores a essas coisas. Da mesma maneira, as várias celebrações, os conhecimentos tradicionais, os fazeres, os saberes, né, lugares que são importantes, né, para a compreensão das memórias dos vários grupos formadores da sociedade brasileira, para usar o termo da Constituição, também são importantes. É o chamado patrimônio imaterial.
6: É isso aí. Nós conversamos com Davidson Guzmão, presidente do Instituto do Patrimônio Histórico e Artístico Nacional. Falei errado mais cedo. Instituto do Patrimônio Histórico e Artístico Nacional. Muito obrigada, presidente, pela sua entrevista aqui à Voz do Brasil.
7: Obrigado, Mariana. A gente está à disposição da Voz do Brasil e de todos os brasileiros para conversar sobre o patrimônio. Essa é a nossa função, nosso métier e é, sobretudo, a nossa alegria.
5: Concursos federais têm novas nomeações e convocações.
6: As medidas publicadas no Diário Oficial da União contemplam aprovados nas duas edições do Concurso Público Nacional Unificado e no Comando do Exército.
5: Todas as nomeações foram homologadas antes do início do período de defesa eleitoral.
6: Para o CPNU 2, estão autorizadas 69 nomeações de candidatos de nível superior. E para a primeira edição do CPNU, são 40 vagas de contratação temporária.
5: Quem está na lista de espera do primeiro concurso público unificado deve realizar uma nova manifestação de interesse entre os dias 24 de agosto e 4 de setembro pelo aplicativo SouGov ou pela versão web do serviço mediante login.
6: Quem não se manifestar no prazo será excluído do banco de candidatos aprovados em lista de espera de todos os cargos do CPNU 1, inclusive para fins de contratação temporária.
5: Abertas as inscrições para o selo Patrocinadores do Futuro 2026.
6: Uma iniciativa que pretende reconhecer a contribuição de empresas e entidades para a promoção, para a proteção previdenciária de seus trabalhadores e associados.
5: A participação é gratuita e voluntária.
6: As inscrições vão até 31 de agosto e são realizadas por formulário eletrônico disponível no site gov.br/previdência.
5: O regulamento completo e as orientações também estão disponíveis no portal do Ministério.
6: Do governo federal.
5: Uma realização da Secretaria de Comunicação Social da Presidência da República.
6: Com produção da empresa Brasil de Comunicação.
5: Fique agora com as notícias do Poder Judiciário e do Congresso Nacional. Boa noite.
6: Boa noite, até amanhã.
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10: Poder Judiciário inicia a 33ª semana Justiça pela Paz em Casa.
11: Para STJ, prisão em flagrante de mãe em estado diverso da morada dos filhos não impede concessão de regime domiciliar.
10: TSE inaugura o Centro de Divulgação das Eleições 2026, o CDE.
11: Boa noite, eu sou Arthur Filho.
10: E eu sou Walter Lima.
11: A partir de hoje, até sexta-feira, 21 de agosto, o Poder Judiciário Brasileiro se mobiliza na 33ª semana Justiça pela Paz em Casa.
10: Coordenada pelo CNJ, em parceria com os tribunais de justiça estaduais, a iniciativa promove mutirões de julgamentos e audiências para dar rapidez aos processos de violência de gênero, além de realizar ações de conscientização em todo o país. Carolina Chaves.
12: A campanha é realizada 3 vezes ao ano, nos meses de março, agosto e novembro. O foco é fortalecer a política judiciária no combate à violência doméstica e familiar contra a mulher. Segundo o presidente do STF e do CNJ, ministro Edson Fachin, esta semana, mais uma vez em todo o Brasil, os tribunais de justiça prepararam programações especiais.
13: Será o nosso esforço concentrado de julgamentos, de audiências e mutirões voltados à proteção de mulheres em situação de violência. Os números nos impactam. Os números mostram um judiciário que tem pressa.
12: Na última edição, realizada em março deste ano, foram proferidas mais de 16 mil sentenças, realizadas mais de 10 mil audiências e concedidas 11.648 medidas protetivas de urgência.
11: O fato de uma mãe ser presa em estado diferente de onde filhas menores residem não impede por si só a concessão da prisão domiciliar.
10: Essa conclusão é do STJ, Fátima Uchoa.
14: Durante viagem de ônibus interestadual, a mulher foi presa em flagrante e teve a prisão preventiva decretada após serem encontradas drogas na mochila dela. A defesa informou que a mulher era mãe de duas meninas menores de 12 anos e pediu a prisão domiciliar. O Tribunal de Justiça do Paraná negou o pedido porque as crianças já estavam com a avó em outro estado. Mas no voto que prevaleceu na sexta turma do STJ, o ministro Og Fernandes explicou que mesmo com a gravidade da acusação e a expressiva quantidade de droga apreendida nesse caso, essas circunstâncias isoladamente não impedem o regime domiciliar.
11: O Tribunal Superior Eleitoral inaugurou hoje o Centro de Divulgação das Eleições 2026, o CDE.
10: O espaço instalado no TSE em Brasília foi preparado para atender aos profissionais de imprensa envolvidos na cobertura das eleições de outubro deste ano. Rimac Souto.
15: A inauguração foi feita pelo presidente do TSE, ministro Cássio Nunes Marques.
16: A ideia é que o Centro de Divulgação das Eleições seja mais do que um espaço de trabalho para os profissionais que acompanharão as eleições. O objetivo é que se torne um ambiente de diálogo aberto com a Justiça Eleitoral, em que a transparência e o acesso à informação não encontrem quaisquer obstáculos. O trabalho realizado por vocês, jornalistas, de dentro e de fora do país, é essencial para que a sociedade tenha acesso a informações corretas e contextualizadas sobre o processo eleitoral. Nunca é demais sublinhar que uma imprensa livre e participativa é sinônimo de democracia. A Justiça Eleitoral tem na imprensa uma aliada por compartilhar com ela a paixão pela democracia e pela informação de qualidade.
15: Ao inaugurar o CDE, o ministro também lançou a campanha Eleições 2026, Coisa de Pele.
11: Comissário de bordo demitido por se recusar a tomar a vacina contra a Covid-19 deve receber as verbas rescisórias.
10: O TST entendeu que ele tinha uma justificativa médica para não se vacinar. Simone Moura.
17: O comissário da Gol foi demitido por justa causa em novembro de 2021 durante a pandemia. Ele disse que não tomou a vacina porque tinha risco elevado de trombose. Inclusive, apresentou o laudo médico que indicava a contraindicação à vacinação. Mas a empresa alegou que o atestado não tinha respaldo científico. A justa causa foi mantida na primeira instância, mas o Tribunal Regional do Trabalho do Rio de Janeiro afastou a punição. No TST, ao analisar recurso da Gol, o entendimento é que a recusa à vacina pode, em tese, ser considerada ato de indisciplina ou insubordinação.
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11: A você uma boa noite.
10: E até amanhã.
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18: Eu sou Paula Groba.
19: E eu sou Ricardo Nakaoka.
18: E estes são os destaques de hoje do Jornal do Senado, que começa agora.
19: Senado terá esforço concentrado e fim da escala 6x1 pode entrar na pauta.
18: Avança projeto que prevê biometria de recém-nascidos para evitar troca e tráfico de bebês.
19: Instalada comissão sobre MP que amplia crédito para motoristas.
18: Boa noite.
19: Boa noite.
18: Mesmo com as campanhas eleitorais em curso, o Senado vai manter a agenda de votações. O presidente do Senado, Davi Alcolumbre, convocou os parlamentares para um novo esforço concentrado de 31 de agosto a 4 de setembro.
19: Entre os temas que podem ser analisados está o fim da escala de trabalho 6x1. Os detalhes com a repórter Raíssa Abreu.
20: Os senadores e senadoras voltam a se reunir para votar temas prioritários na semana de 31 de agosto a 4 de setembro. setembro. O anúncio foi feito pelo presidente Davi Alcolumbre. Na pauta, o fim da escala de trabalho 6x1, a PEC da Segurança Pública e a criação da Política Nacional de Minerais Críticos e Estratégicos.
1: Então eu decidi, como presidente do Senado, que uma semana seria semipresencial e a outra semana de esforço concentrado presencial. Então, eu queria que os gabinetes fossem avisados, as assessorias avisadas, para que no próximo esforço concentrado nós estejamos todos aqui presentes no plenário, se for possível, os 81 senadores.
20: Essa é a segunda data de esforço concentrado de votações do segundo semestre. Na primeira, de forma semipresencial, foram votados, por exemplo, o projeto que cria o Programa de Desenvolvimento da Indústria de Fertilizantes e uma medida provisória que socorreu vítimas de desastres naturais. Esforço concentrado é como se chamam as reuniões centralizadas em períodos curtos, na tentativa de votar projetos urgentes, apesar do período eleitoral, quando os parlamentares estão em campanha em seus estados. Esse ano, 2/3, ou 54 das vagas do Senado estão em disputa. Para saber mais sobre a função do Senado e dos senadores e senadoras, visite o especial Eleições 2026 da Agência Senado, em senado.leg.br.
18: A troca de bebês e o tráfico de crianças são riscos que podem ser evitados com mais segurança e identificação nas maternidades. Um projeto aprovado pela Comissão de Constituição e Justiça prevê a coleta de dados biométricos do recém-nascido logo após o parto.
19: A medida busca garantir a identificação segura do bebê e dar mais proteção às famílias. Os detalhes com o repórter Bruno Lourenço.
21: Pelo texto, o procedimento de identificação biométrica deverá registrar as impressões digitais da mãe e a dos pés do bebê. Essas informações constarão da declaração de nascido vivo. A relatora, senadora Roberta Cioli, do Republicanos de Roraima, defendeu a medida.
22: Exigência de vinculação individualizada e rastreável entre a identificação biométrica da mãe e do recém-nascido, destinada a assegurar a autenticidade, identificação e a integralidade das informações registradas.
21: A senadora doutora Eudócia, do PSDB de Alagoas, reforçou que a iniciativa aumenta a segurança do registro civil e previne a troca, o roubo, as adoções irregulares e o tráfico de bebês.
23: E aí nós iremos mudar a história dos nossos recém-nascidos para não terem o risco de serem trocados ou de ser confundido contra o bebê, enfim, de ter algum tipo de fraude.
21: A proposta passará por um turno suplementar de votação na CCJ antes de poder seguir diretamente para análise da Câmara dos Deputados.
18: O presidente da Comissão de Relações Exteriores defendeu um acordo para evitar uma escalada comercial com os Estados Unidos. Isso porque uma disputa comercial pode ter impactos diretos na economia e nas relações entre os dois países.
19: Diante do novo tarifaço americano, o governo brasileiro abriu um processo de reciprocidade e o Senado acompanha as negociações. O repórter Pedro Pincer tem mais informações.
24: O governo brasileiro anunciou a abertura formal do processo para avaliar se o tarifaço dos Estados Unidos contra exportações nacionais será respondido com base na lei da reciprocidade econômica, que é um novo mecanismo da legislação brasileira para disputas comerciais. O Palácio do Planalto informou que o procedimento foi iniciado a partir do compartilhamento do pedido pela Secretaria Executiva da Câmara de Comércio Exterior com os demais integrantes do seu Comitê Executivo de Gestão. O consultor legislativo do Senado, Marcos Túlio Bezerra, lembrou que o Brasil pode pôr sobre a mesa pautas essenciais para os Estados Unidos, como direitos autorais que afetam as big techs e patentes de medicamentos.
25: Então, se com a ameaça das medidas, a possibilidade de adoção das contramedidas aqui pelo governo brasileiro, o governo já consiga ser bem sucedido em retomar a negociação, a gente já considera que a lei vai ter um sucesso.
24: Em nota, o presidente da Comissão de Relações Exteriores, senador Nelsinho Tradi, do PSD de Mato Grosso do Sul, afirmou receber com atenção à decisão do Poder Executivo. Para o senador, o Brasil precisa estar preparado para agir quando necessário, sem esquecer que as relações bilaterais com os Estados Unidos ocorrem há mais de 200 anos e que todas as possibilidades de entendimento devem ser buscadas antes de uma escalada comercial.
18: quem trabalha ao volante, o veículo é ferramenta de trabalho e fonte de renda. Mas na hora de trocar o carro ou renovar a frota, o acesso ao crédito pode ser um obstáculo.
19: Para facilitar esse financiamento, o Congresso vai analisar uma medida provisória sobre o tema. A senadora Leila Barros foi eleita presidente da comissão mista, que vai examinar a proposta. A reportagem é de Marcela Cunha.
0: A senadora Leila Barros, do PDT do Distrito Federal, destacou que o texto foca em uma categoria que hoje reúne mais de 2 milhões de brasileiros: motoristas de aplicativo, taxistas, entregadores e motofrentistas. Esses trabalhadores dependem de seus veículos diariamente, mas esbarram na burocracia dos bancos na hora de financiar um novo modelo. Ao assumir a presidência da comissão mista, a senadora Leila ressaltou que a falta de crédito acessível acaba penalizando quem mais trabalha.
2: Quem trabalha por aplicativo sabe como é difícil chegar ao sistema financeiro apresentando uma renda variável e conseguir crédito com juros e prazos razoáveis. Muitas vezes, o resultado é continuar trabalhando com um veículo antigo e compromete uma parcela cada vez maior da renda do trabalhador.
0: Para facilitar os financiamentos, a medida provisória prevê o uso de recursos do Fundo de Investimento em Infraestrutura Social e a criação de mecanismos de garantia pública. Além de gerar renda, a proposta foca em cidades sustentáveis, incentivando frotas de baixo carbono e pontos de recarga de baterias. A relatora será a deputada Amanda Gentil, do Progressistas do Maranhão.
3: Eleições 2026.
18: Em 2026, o eleitor vai às urnas para escolher quem vai representar seu estado ou distrito federal no Senado. Mas, afinal, o que faz um senador? Além de participar da criação e da revisão das leis, ele tem a missão de fiscalizar o governo federal e exercer atribuições exclusivas do Senado.
19: A reportagem de Yasmin Rodrigues explica como funciona esse trabalho e por que o Senado tem um papel central na democracia brasileira.
4: O Senado Federal é uma das duas casas do Congresso Nacional e representa os estados e o Distrito Federal. Senadores e deputados federais apresentam, discutem e votam propostas que podem virar lei. O Senado também tem o chamado papel revisor. Depois de aprovada em uma das casas, a proposta é analisada pela outra, que pode fazer mudanças antes da aprovação final. Para o presidente do Senado, Davi Alcolumbre, o trabalho dos parlamentares é uma responsabilidade de todos.
5: Isso não é uma missão de um homem, nem de uma mulher, nem da mesa diretora. Isso é a missão dos 81 senadores, de todos os partidos constituídos no Brasil, de 513 deputados federais e deputadas, porque só a união pode transformar verdadeiramente a vida das pessoas.
4: Senadores e deputados também têm a função de fiscalizar o Poder Executivo. Isso significa acompanhar as ações do governo federal, avaliar políticas públicas, analisar as contas da Presidência da República e criar CPIs. Mas o Senado tem atribuições que são exclusivas da Casa. Uma delas é aprovar as autoridades indicadas pelo Presidente da República, como ministros dos tribunais superiores, o Procurador-Geral da República, diretores do Banco Central e embaixadores. Outra é autorizar operações de crédito da União, dos estados, do Distrito Federal e dos municípios. E, por fim, o Senado é responsável por julgar o Presidente da República em um processo de impeachment, depois que a Câmara dos Deputados autoriza a abertura do processo.
19: Com trabalhos técnicos de Eliseu Caires, o Jornal do Senado fica por aqui. Acompanhe agora as notícias da Câmara dos Deputados. Boa noite.
18: Boa noite e até amanhã.
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7: Câmara aprova diretrizes para desenvolvimento do futebol feminino.
26: Deputados reduzem a carga tributária para resseguradoras nacionais.
7: Parlamentares regulamentam a profissão de conservador-restaurador.
27: Boa noite. Avança na Câmara a proposta que regulamenta a profissão de conservador-restaurador de bens culturais. A medida era uma demanda histórica da categoria, como informa a repórter Paula Bittar.
6: A Comissão de Constituição e Justiça da Câmara aprovou uma proposta que regulamenta o exercício das profissões de conservador, restaurador de bens culturais e de técnico em conservação e restauração de bens culturais. De acordo com o texto aprovado, poderá atuar como conservador, restaurador de bens culturais móveis e integrados quem tiver diploma de curso superior na área, reconhecido pelo Ministério da Educação ou expedido por instituição estrangeira e revalidado no Brasil, ou mestrado ou doutorado na área expedido por instituição brasileira reconhecida pelo Ministério da Educação ou por instituição estrangeira e revalidado no Brasil, desde que tenha elaborado dissertação ou tese em tecnologia da conservação e restauração de bens culturais móveis e integrados e comprove pelo menos 5 anos de atividades técnicas e científicas próprias do campo. Também poderão exercer a profissão aqueles com diploma de outros cursos superiores que exerçam atividades na área há pelo menos 5 anos até a data de publicação da lei e os que tenham concluído até a data de publicação da lei curso de especialização na área observada a carga horária mínima exigida pelo Ministério da Educação. Entre as atribuições do conservador restaurador de bens culturais móveis e integrados estão realizar procedimentos de conservação e restauração em bens culturais, ministrar aulas relacionadas ao tema, desenvolver e coordenar projetos e pesquisas científicas sobre o tema e elaborar laudos técnicos, orientar e supervisionar acondicionamentos e acompanhar o transporte de obras de valor histórico, artístico e cultural como courier. Já para atuar como técnicos em conservação e restauração de bens culturais móveis e integrados, é preciso ter curso de educação profissional técnica de nível médio na área, no Brasil ou no exterior e revalidado no país, ou então atuar na atividade comprovadamente há mais de 5 anos e não possuir escolaridade técnica exigida até a data da publicação da lei. Entre as atribuições desse profissional estão realizar exame técnico do estado de conservação de bens culturais móveis e integrados e auxiliar em eventos como seminários e exposições sobre o tema. Entre os deveres e responsabilidades do conservador, restaurador e do técnico estão assumir apenas trabalhos que possam realizar com segurança dentro dos limites de sua formação, não utilizar produtos, materiais e procedimentos técnicos que ponham em risco a integridade do bem cultural e na compensação de acidentes ou perdas não encobrir ou modificar o que existe do original, de modo a não alterar suas características e condições físicas após o evento. A autora do projeto, deputada Fernanda Melchiona, do PSOL do Rio Grande do Sul, considerou a aprovação uma vitória para os profissionais e para as universidades. Segundo ela, os profissionais pleiteiam essa legislação.
8: Eles tinham apresentado essa iniciativa com então o deputado Chico Alencar, que nesse ano não exerceu o mandato federal. E eu apresentei, portanto, esse projeto, que depois foi qualificado pelas contribuições das universidades que têm o curso, como é o caso da UFPEL, na Universidade Federal do Pará, eu tive conhecendo a formação e o trabalho, que contribui enormemente para a preservação de bens culturais, o nosso patrimônio, a valorização da carreira, o incentivo à formação técnica, se aproxima de padrões internacionais, né? De conservação e restauração.
6: A proposta considera bem cultural móvel o objeto de natureza artística, histórica, documental, científica e tecnológica. Isso abrange obras de arte, documentos, artefatos arqueológicos, etnográficos e de cultura popular e elementos paleontológicos de ciências naturais, científicos e tecnológicos, possíveis de serem deslocados ou transportados. Já o bem cultural integrado está vinculado à superfície construída de um bem imóvel ou da natureza. Isso inclui pinturas artísticas ou decorativas, retábulos, esculturas, ourivesaria, cerâmica, azulejaria, estuques, relevos, elementos decorativos e tecnologias que envolvam os elementos construtivos e os materiais de construção empregados nas vedações, revestimentos e acabamentos. A proposta que regulamenta o exercício das profissões de conservador, restaurador de bens culturais e de técnico em conservação, restauração de bens culturais, segue agora para o Senado, a menos que haja recurso para votação antes pelo plenário da Câmara. Da Rádio Câmara, de Brasília, Paula Bittar.
12: Educação.
13: Beto Preto, do PSD, exalta a expansão dos cursos de medicina nas universidades estaduais do Paraná. O deputado cita a criação do curso de medicina em Apucarana e o lançamento da graduação no campus da Unespar em Paranavaí, além do curso de enfermagem em Paranaguá.
27: Na opinião de Beto Preto, a ampliação das vagas em cursos da área de saúde contribui para a formação de profissionais que atuarão no Sistema Único de Saúde. O parlamentar reforça que as graduações são gratuitas e oferecem oportunidades para estudantes da rede pública.
3: Saúde.
9: Paulo Soares, do Podemos de São Paulo, apresentou projeto que visa descentralizar e regionalizar os serviços do SUS, usando estruturas hospitalares atualmente desocupadas em cidades menores para ampliar atendimentos e reduzir mortes em filas de espera.
27: Paulo Soares cita a cidade de Bauru como exemplo, com a morte de 1.123 pacientes à espera de leitos nos últimos 5 anos. O congressista cobra mais atenção do governo federal às regiões interioranas, com a disponibilização de profissionais e equipamentos.
3: Previdência.
9: Rodrigo Hollenberg, do PSB do Distrito Federal, apresentou projeto que amplia o acesso ao benefício de prestação continuada. A proposta eleva para meio salário mínimo por pessoa o limite de renda familiar e permite descontar gastos com alimentação especial, medicamentos e terapias.
27: Rodrigo Hollenberg também defende a regulamentação da avaliação biopsicossocial. Ele sustenta que a medida é necessária para garantir o acesso efetivo das pessoas com deficiência aos benefícios previstos em lei.
9: Dani Cunha, do PL do Rio de Janeiro, defende projeto que permite a pais ou responsáveis por crianças e adolescentes com deficiência trabalhar sem perder o benefício de prestação continuada. Pela proposta da deputada, a remuneração de até 10 salários mínimos não entraria no cálculo da renda familiar.
27: Dani Cunha afirma que a regra atual desestimula o retorno ao mercado de trabalho, especialmente de mãe solo, já que qualquer aumento de renda pode resultar na perda do benefício da criança. Ela acrescenta que o texto também autoriza a dedução de despesas com o tratamento da deficiência.
3: Comissões.
9: Luiz Lima, do Novo, do Rio de Janeiro, destaca os resultados da CPMI do INSS na investigação de descontos indevidos em aposentadorias. De acordo com o deputado, a comissão ajudou a identificar operadores financeiros, servidores e entidades suspeitas de participação nas fraudes.
10: A gente teve a felicidade de mostrar para o Brasil, ser um facilitador até para a Polícia Federal e para o STF, das pessoas envolvidas. Servidores do próprio INSS, operadores financeiros, recebedores de propina, sindicatos de fachada. Então a gente tem mais de 20 pessoas hoje presas e percebeu o quanto o brasileiro dispõe de tempo e de inteligência para fraudar, para enganar.
27: Luiz Lima acrescenta que 3 entidades investigadas teriam desviado mais de 6 bilhões de reais de aposentados, com descontos mensais que chegavam a R$50. Na avaliação do deputado, a CPMI contribuiu para recuperar recursos e dificultar a repetição das fraudes.
3: Segurança Pública.
9: Bongás, do PT Gaúcho, defende a aprovação de projeto que criminaliza a misoginia, entendida como ódio ou discriminação contra mulheres por sua condição de gênero. O deputado pondera que esse tipo de conduta alimenta a violência e viola a dignidade das mulheres.
27: Bongás pede que a Câmara vote logo a proposta, já aprovada pelo Senado. O parlamentar rejeita a ideia de que o projeto promova censura contra homens, mas diz que o objetivo é responsabilizar quem incentiva ou dissemina práticas de discriminação contra as mulheres.
9: Roberto Monteiro Pai, do PL do Rio de Janeiro, agradece a aprovação de uma moção de louvor ao filho Gabriel Monteiro na Comissão de Segurança Pública. Segundo o deputado, a homenagem reconhece a atuação do ex-vereador no combate à criminalidade.
27: Roberto Monteiro Pai também destaca o trabalho da policial civil do Distrito Federal, Deise Andrade, no enfrentamento ao feminicídio e à violência sexual contra crianças. O parlamentar ressalta a importância das ações de combate à violência contra as mulheres.
3: Economia.
9: A Câmara aprovou um projeto que reduz tributos pagos por empresas resseguradoras nacionais. O repórter Marcelo Lacher nos conta quais as medidas propostas.
11: O plenário da Câmara aprovou o projeto que reduz a carga tributária para resseguradoras nacionais. Resseguradoras são empresas que assumem parte dos riscos das seguradoras. Elas são responsáveis por uma espécie de seguro do seguro, usado principalmente em operações de grande valor ou com potencial para gerar perdas elevadas. O principal benefício proposto pelo projeto é a redução da alíquota da contribuição social sobre o lucro líquido, a CSLL, que hoje é de 15% e passa a ser de 9%. A proposta foi apresentada pelo deputado Isnaldo Bulhões Júnior, do MDB de Alagoas, com a justificativa de que as resseguradoras nacionais perderam o mercado a partir de 2019, com a eliminação de restrições à atuação de resseguradores estrangeiros. Segundo Isnaldo Bulhões Júnior, as resseguradoras estrangeiras não recolhem no Brasil CSLL e imposto de renda sobre pessoa jurídica, como as nacionais. Por isso, o projeto também isenta as empresas brasileiras de um adicional do imposto de renda. O projeto recebeu parecer favorável do relator, deputado Fernando Monteiro, do PSD de Pernambuco, mas não teve apoio do governo, como explicou o deputado Ayrton Faleiro, do PT do Pará.
1: Nós estamos tratando de um projeto que ele traz implicações financeiras, ordenamento de despesa, impactos nas finanças. Nós estamos numa reta final de governo, que tem um plano econômico em curso, que tem compromissos com a sociedade para fazer entregas. É hora de nós trazermos e aprovarmos aqui coisas que venham trazer impacto financeiro.
11: Para o relator, Fernando Monteiro, a arrecadação pode inclusive vir a aumentar, mesmo com benefício fiscal. Segundo ele, a proposta beneficia as empresas nacionais e pode forçar as estrangeiras a abrirem subsidiárias no país. Já o autor da proposta, Isnaldo Bulhões Júnior, disse que não há prejuízos para a arrecadação.
12: Não há um equívoco, não há nenhum prejuízo, não há nenhum problema. Apenas equaliza a empresa nacional, a empresa brasileira, dentro da concorrência com as empresas estrangeiras.
11: O projeto que reduz a carga tributária para resseguradoras nacional seguiu para análise do Senado. Da Rádio Câmara de Brasília, com informações de Antônio Vital, Marcelo Larcher.
3: Desenvolvimento Regional.
27: Leonardo Gadelha, do Podemos, reivindica o aumento da quantidade de água da transposição do Rio São Francisco destinada à Paraíba. O deputado afirma que o volume previsto atualmente para o estado é insuficiente para atender às demandas da população e do desenvolvimento regional.
14: Leonardo Gadelha argumenta que os canais da transposição comportam uma vazão superior à autorizada pela Agência Nacional de Águas. O parlamentar pede uma revisão da distribuição entre os estados do Nordeste diante do risco de agravamento da seca com a ocorrência de fenômenos climáticos extremos.
3: Transportes.
27: Euclides Petersen, do Republicanos de Minas Gerais, propõe financiar a modernização, ampliação e recuperação de aeródromos públicos de interesse regional. A ideia é criar um programa nacional que use incentivos fiscais para captar recursos de pessoas físicas.
14: Pela proposta, os contribuintes poderiam destinar parte do imposto de renda a projetos aprovados pelo governo. Segundo Euclides Petersen, a medida amplia a conectividade aérea e estimula o desenvolvimento econômico, o turismo e o acesso a serviços públicos no interior.
3: Trabalho.
27: Chico Alencar, do PSOL do Rio de Janeiro, defende a aprovação de um projeto de sua autoria que estabelece o fim dos penduricalhos, que são parcelas adicionais incorporadas aos salários de funcionários dos três poderes e que extrapolam o teto constitucional de R$ 46 mil brutos.
14: O legislador cita que 91% dos magistrados recebem acima do teto e, em sua avaliação, a medida vai combater a desigualdade salarial no país. Chico Alencar também cobra do Senado a aprovação do fim da escala 6x1 como medida de combate à desigualdade social.
27: Daniel Almeida, do PCdoB da Bahia, apoia as reivindicações da Campanha Nacional dos Bancários. O deputado destaca a recomposição dos salários, o reajuste do Vale Refeição, a participação nos lucros e melhores condições de trabalho nas agências e no regime remoto.
14: Daniel Almeida também pede mudanças nas regras dos planos de saúde dos bancos públicos. Segundo o parlamentar, alterações normativas dos últimos anos fizeram os bancários arcarem com uma parcela crescente dos custos.
3: Meio ambiente.
27: Delegado Matheus Laiola, do União do Paraná, apresentou o projeto que proíbe a caça esportiva em todo o país. A proposta altera a lei de proteção à fauna e também revoga dispositivos que tratam da regulamentação dessa modalidade de caça.
14: Segundo o delegado Matheus Laiola, a caça esportiva não pode se sobrepor à proteção dos animais e à preservação da biodiversidade. O parlamentar afirma ainda que a medida busca eliminar brechas na legislação e reforçar a proibição de práticas de caça voltadas ao lazer.
3: Esporte.
27: A Câmara aprovou uma política de incentivo ao futebol feminino no país. O repórter Antônio Vital tem mais informações sobre a proposta.
15: A menos de um ano da realização da Copa do Mundo Feminina no Brasil, o plenário da Câmara aprovou o projeto do governo que define diretrizes para o desenvolvimento do esporte no país. O projeto inclui o futebol feminino como prioridade da política pública esportiva nacional, com foco na profissionalização e na equidade de oportunidades. O texto também exige a elaboração de um plano de legado social, esportivo e financeiro da Copa do Mundo da modalidade, prevista para ocorrer entre 24 de junho e 25 de julho do ano que vem em 8 capitais. A proposta prevê que o Ministério do Esporte deverá promover condições favoráveis para o futebol feminino e incentivar a igualdade salarial e a participação de mulheres na gestão do esporte e na arbitragem. O projeto limita a inscrição de atletas não profissionais em competições oficiais. Na principal divisão nacional, o limite será de 4 atletas amadoras por equipe, com redução gradual até alcançar a total profissionalização do esporte. O texto prevê ainda a criação de protocolos para combater a discriminação, a intolerância e a violência contra as mulheres no esporte. A medida abrange atletas, árbitras, treinadoras, torcedoras e demais profissionais. O projeto recebeu parecer favorável da relatora, deputada Jaque Rocha, do PT do Espírito Santo. Ela acrescentou na proposta diretrizes como a proteção da integridade física e psicológica das jogadoras, o combate ao racismo e à violência. No plenário, o relator foi o deputado Ayrton Faleiro, do PT do Pará, que defendeu medidas de incentivo para a modalidade.